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8: E você que está nos bares aí, tá curtindo, tá se divertindo, aos turistas que estão aqui em Balneário Camboriú, Canhoto, um grande abraço, galera, tá curtindo, tá ouvindo, tá dançando e tá se divertindo.
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0: 9:23.
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0: Tá curtindo aí o bailão do Peterson Canhoto na Menina FM? Que legal, né? É alto astral o negócio aqui, Peterson. É,
1: cola com bom. A gente, cola aí que vamos até as 22 horas.
0: É isso aí, Bertoldo.
2: Bora
0: é.
2: Lá, vamos falar dos patrocinadores aqui do bailão do Peterson Canhoto.
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1: 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Manda um abraço especial à galera do fã clube aqui da Rádio Menina, que pede música, participa, né? Um abraço no coração de todos vocês aí. E o bailão vai até as 22 horas.
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1: Opa! 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Bora lá!
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2: 9:43.
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2: Bailão do Peterson e Canhoto, minha gente, é uma melhor que a outra, né? E
3: só,
2: modão. A gente falava sempre aqui, no bailão tem música pra coração apaixonado.
3: Tem.
2: Tem música pra quem tá triste.
3: Tem. Pra desapaixonado.
2: Pra desapaixonado. Tem música pra quem tá procurando uma paixão.
3: Tem. Né? Pra quem tá querendo largar da paixão.
2: Pra quem largar não, então vamos fazer o seguinte, não vamos largar de nada, vamos chamar os patrocinadores.
3: Bora!
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1: Estamos indo embora. Mas antes da gente ir embora,
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1: Um abraço aqui do Peterson,
2: um abraço do Canhoto
1: e até sábado que vem.
2: Obrigado, pessoal. Semana que vem tem mais um
1: Bailão do Peterson e Canhoto.
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6: 10:03.
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0: 10h21.
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0: Menina, eu sou Juliana Tormena. A gente se fala de segunda a sexta também aqui na programação da Rádio Menina, com o show da tarde, das 13 às 16 horas. Programa de variedade muito legal, clássico, há 20 anos no ar, e a gente tá ao vivo de segunda a sexta. Também te convido pra ficar comigo no show da tarde. Mas agora o assunto é flashback, embalos de sábado à noite, que continua. Aumenta o volume.
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0: toda noite é assim, uma melhor que a outra, e é desse jeito mesmo, nem vou falar mais nada, vou só dar o play aqui, mais meia hora chegando.
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3: 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Balos de sábado à noite é assim, uma mistura de estilos e de décadas. E essa fórmula fica muito legal, afinal de contas, é você ouvinte que ajuda a gente a fazer a programação com os seus pedidos. Você que sempre fala com a gente no WhatsApp 479-9138-1005. Muito obrigada pela companhia, você que tá sempre mandando mensagem também nas nossas redes sociais. Mas agora é hora de ouvir música. Música do passado. Embalos de sábado à noite.
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0: 11:22.
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0: 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E não dá para ficar de fora do embalos também, afinal de contas, tá chegando mais meia hora. Vamos curtir!
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2: 11:40.
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0: 18:54.
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0: 1:54.
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2: 2:24.

0: 2:54.
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0: 3:54.
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2: 4:25.
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0: 4:55.
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1: 5:24.
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venham cantar buenamente e avivar estes momentos. 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Nas garoas a galope, nos temporais e nas geadas, pelas sombras das ramadas, só tem poesia e sossego. 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Também as águas que correm das chuvas por sobre os incos, ou quinchas abrindo vincos na terra junto à morada, formando na água empoçada, quando cada gota desce, figuras que nos parecem homens se erguendo do chão, de poncho em formação num ritual de paz e preces. 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

0: Buenas, buenas, buenas, e me espalho, cá estamos nós mais uma vez. Batendo a tua porta, dando-o de casa, e chegando assim meio de carancho, meio como um gaudério, caminhador, puxando um cepo, cevando um mate, e já nos preparando para mais um encontro com a cultura gaúcha, sua música, sua poesia, seus causos e trovas em outro campo afora. 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Nós abrimos o programa com o Volmir Coelho, tapado de lixiguana, o Volmir Dutra e o criado em galpão nas tardes de inverno. E a poesia de abertura foi do Edilson Vijagrã, Bordoneios de Alma. E assim já completamos o primeiro espaço do programa, de modo que podemos conceder tempo para que a emissora rode seus comerciais da parceria local, para voltarmos em seguidita anunciando todas as atrações deste programa de hoje. Me espera um instante, tchê.
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2: 5:39.
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Que coisa linda. Ah, meu Rio Grande velho. Agora então vamos às atrações de hoje do Campo Afora. A começar pelo costado instrumental. Quem já está nos amadrinhando nas prosas do Campo Afora hoje é o Robson Boeira. Baita gaiteiro das bandas da Serra, Robson Boeira. Daqui a pouquinho tem o jeito gaúcho de falar. E a palavra de hoje é pajador. Na invernada da poesia vou atender um pedido, cavalo velho. Tem medicina caseira com uma receita do Frei Wilson Zanata. Tem o Cantinho das Mulheres Cantoras com a Índia Missioneira e com Talita da Rosa. Tem a Força do Gaúcho com a história de Noel Guarani, contada por seu grande amigo, seguidor, parceiro, João Sampaio. Cantigas dos velhos tempos, Noel Guarani e Teixeirinha atendendo o pedido. Na invernada dos trovadores, Adão Bernardes e Celso Oliveira com um Mi Maior de Gavetão sobre o tema Mala de Garupa. O que será que eles nos trazem na Mala de Garupa? Junto de tudo isso, como sempre acontece, a participação dos ouvintes. Nosso e-mail, campoafora@gmail.com. Nosso torpedo e WhatsApp, no mesmo número, 51999-335-456. E nossa página no Facebook, Odilon Ramos Campo Afora. Dito isto, chega a minha vez de cantar e eu canto Meu Rancho Coração. Depois, Nelton Brasil vem cantar Amargo.

Este é o cantor da minha terra, Gasolina, resgatando da obra do Gildo de Freitas, Meu Princípio, a meu ver, uma das letras mais inteligentes do velho Gildo. Dia 19 de junho, comemoramos a data de nascimento de Gildo de Freitas e aproveito para homenagear a toda a família e a todos os apreciadores e seguidores de Gildo de Freitas. Antes nós ouvimos o Odilon Ramos cantando Meu Rancho Coração. Ao som da gaitita do Robson Bueira, o Campo Afora faz mais um pequeno intervalo e retorna em seguidita. Tem muito mais pela frente, não me saia daqui, tchê.

0: 5:53.
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1: Pois então, vamos começar aqui pelo e-mail campoafora@gmail.com, que até tem tido poucas participações, mas que hoje traz do Adão Claudiomiro Cunha, de Santo Antônio das Missões, este verso: mas buenas, seu Odilon, vou chegando assim no mas, trazendo o que o verso traz, bem no exato da hora, no lusco-fusco da aurora, misturado com sereno, preparando um mate bueno para ouvir mais um Campo Afora. Que maravilha! Grande abraço ao Adão Claudiomiro Cunha, de Santo Antônio das Missões, que de lambuja pede para escutar um Noel Guarani, que já está inclusive previsto no decorrer do programa de hoje. Vamos falar de Noel.

e continuo nas missões recebendo do Wolverine, o Fernando Batista Berni, de São Luís Gonzaga. Buenas, Taura Odilon, não frouxemo nem no lançante. Toca Cativeiros do Antônio Gringo e oferece pro amigo Reinaldo Malaquias, filho do saudoso Reduzino, o gaiteiro das missões. Saudações tricolores e viva o Rio Grande, diz o Fernando Batista Berni, de São Luís Gonzaga. Muita gratidão ao público da região missioneira que nos tem brindado com uma audiência maravilhosa. E seguindo agora pelo WhatsApp 51999-335-456, mais uma vez, o costumeiro ouvinte de Bagé, Jovial Garcia Salvo, nos manda um saludo. O Ricardo Colgo, pensador da fronteira, escreve: o recomeço não significa que o tempo antigo foi completamente perdido, mas que agora você caminha com uma bagagem cheia de sabedoria e pronta para o novo. É tempo de ressignificar, recomeçar e seguir em frente rumo ao novo. Grande abraço com os dois braços, Ricardo Colgo, de Bagé. Valdecir Cristiane escreve: grande honra e privilégio ter o senhor como palanque bem cravado, um cerne de Aroeira, levando a cultura gaúcha além fronteiras. Obrigado, Valdecir, que complementa aqui com uma imagem mostrando o cavalo e dizendo que é um amigo sagrado para quem tem alma de campo e vive a lidar com gado. Quando sai o campo afora ouvindo o ranger do basto e o tilintar das esporas, sinto a alma livre nesta hora. Quantos caminhos trilhei, quantos amigos conquistei, e nessas tropiadas da vida ao Criador sempre louvei. Graças, Valdecir. E então vamos brindar com música os ouvintes do campo afora.

0: Dionísio Costa, não esqueço aquela praga. Antes dele, o Francisco Vargas dando a mão pra mulherada. Campo afora vai para mais um breve intervalo. Vamos ajustar a cuia do mate aqui, vamos dar uma encilhadita no mas e já voltamos.
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3: 6 e 8.
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0: Delegaita Robson Bueira.
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0: Uma pergunta do amigo Pedro, dizendo: buenas, uma dúvida, gaúcho não é morador de certas regiões do Uruguai e Argentina? E os moradores do Rio Grande do Sul

campeiras, habitante da Argentina e do Uruguai, da região de Campanha, com origem e costumes assemelhados aos dos rio-grandenses. Primitivamente, o significado da palavra gaúcho era bem diferente e pejorativo até. Era o xangador, até aí tudo bem, era o gaudério, era também o ladrão, contrabandista, vagabundo, coureador, que seria hoje chamado de abigeatário, desregrado, andejo, índio ou mestiço, maltrapilho, sem domicílio certo, que andava distância em instância, trabalhando em serviços que fossem executados a cavalo. Este era antigamente o sentido da palavra gaúcho, que foi se modificando até chegar a designar os habitantes do Rio Grande do Sul, ou, como já disse e o Pedro entendeu bem, do interior argentino e uruguaio, lá chamados de gauchos. Diz o Jaime Caetano Brown, a respeito da palavra, gaúcho, enfim, é o nativo do velho pago sulino, irmão del gaucho platino, campeador americano, é o rude Elcide Pampiano, de novelescas contendas, que andou trançando legendas com assobios de minuano. E se a origem da palavra gaúcho é controvertida, sabemos, não foi parida raça de tais sentimentos, porque o Deus, que com talentos moldou-lhe o chucro de bucho, depois que fez o gaúcho, botou fora os instrumentos.

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0: Mas que penca musical de qualidade, modéstia à parte. Sandro Madruga, Sonho em Flor. E antes, Luiz Marenco, O Silêncio e a Camperiada. E para manter o padrão de qualidade, continuamos com Robson Boeira e vamos para mais um intervalo no campo afora.
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2: 6:23.
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Eu sou um cavalo velho que já conheceu a morte. Fui um cavalo sem sorte que chegou da vida ao cabo. Meu dono ficou muito brabo ao me ver no chão caído e ao bater-me enfurecido gritava: bicho do diabo. Ainda atrelado à carroça do meu dono e meu carrasco, com um misto de dor e asco, podia ainda escutá-lo. Vi muita gente acercá-lo, não por revolta ou piedade, talvez por curiosidade, ver como morre um cavalo. Senti meus beiços queimando contra o asfalto escaldante, respiração ofegante, bolhas de sangue nas ventas, e ele com fúria violenta me forçando a levantar. Mas já sem força e sem ar, um corpo não se sustenta. Nisto ouvi uma voz piedosa mandando parar o açoite, quando já um negror de noite sobre os meus olhos caía. Alguém se compadecia, interrompendo o suplício. Alguém que algum resquício de amor humano sentia. Chama a polícia, o Ibama. Pede um veterinário. Este aumenta meu calvário, reagindo com furor. Me fazem com este calor sair do ar-condicionado para tratar de um desgraçado, um matungo sem valor. Vem outra voz anunciando a notícia alentadora. Pessoal, a protetora dos animais vem chegando. Pensei que estava sonhando, que ia mudar minha sorte, que já no brete da morte vinha a salvação chegando. Mas a madame que veio, brilhando em joia e vestido, ainda tomou partido ao lado da covardia. Porque meu dono fazia seus fretes de vez em quando, pegou dinheiro e lhe dando, também de mim se esquecia. Só com a ordem da polícia foram me desatrelando. As quatro patas sangrando, o corpo todo ferido, fui arrastado e atendido, e ali, prostrado e ofegante, aquela frase humilhante ecoava no meu ouvido. O grito: bicho do diabo! Ao longe se repetia. E das dores que eu sentia era o que doía mais. Eu carreguei os seus pais, seus filhos, sua mobília. Transportei sua família às festas e aos funerais. Nos fretes de todo tipo, eu transportei cacarecos. Fiquei em frente a botecos mascando o aço do freio para um dono que nunca veio dar-me uma ração de milho ou retirar-me o lombilho para um tempo de pastoreio. Então, fui me libertando do sofrimento tremendo, aos poucos adormecendo, desativando os sentidos. Primeiro os olhos e ouvidos, depois a respiração. Silêncio e escuridão. Por fim, eu tinha morrido. Acordo num campo imenso, sem alambrado e sem fim. Não ouço insultos a mim, nem da soiteira o estalo. Não me assusto, nem me abalo, porque sempre ouvi falar que no céu tem um lugar
que é reservado aos cavalos. Não sinto dores nem mágoas. Talvez volte à atividade, talvez tenha utilidade para algum anjo dos céus. Mas aos crentes e aos ateus, de uma coisa ainda me gabo: eu não sou bicho do diabo. Cavalo é bicho de Deus.

0: Luiz Carlos Borges, complementando o nosso momento poético, Florêncio Guerra e seu cavalo. E a poesia de hoje foi Cavalo Velho. O Campo Afora faz mais uma breve pausa. Só o tempo de dar água para os cavalos e já montamos de novo.
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3: 6:37.
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1: Hoje é amadrinhado pela maestria deste sensível gaiteiro gaúcho, Robson Bueira. Já que falei de remédio caseiro,
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1: Mais uma receita do Frei Zanata, do livro Sabedoria Camponesa, Ervas Medicinais, Remédios e Receitas Caseiras. Este livro encontra-se à venda na loja virtual do Instituto Cultural Padre Josimo, que os amigos podem encontrar no Facebook ou mesmo no site padrejosimo.com.br. É isto. E também meus CDs e livros estão ali disponíveis para os amigos. Um remédio muito prático para cataratas. E olha o que afirma o Frei Zanata: mel de abelha sem ferrão. Aquela abelhinha já tá aí. Pois o mel desta abelha cura catarata, segundo os estudos do Frei Zanata. Uma gota por dia do mel de abelha sem ferrão já tá aí. Gente que se curou em 24 dias e outro em 2 dias, afirma o Frei Zanata. Isso é conforme a gravidade. No geral, cura todo tipo de catarata em 30 dias. Mel de abelha já tá aí, uma gota por dia.
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0: Então, vamos, mate, vento na cara, que tudo se ajeita.
1: Aline Rosa e o grupo Entrevero, Tudo Se Ajeita. Antes nós ouvimos Talita da Rosa, da raça crioula, Índia Missioneira, escutando rádio. Agora escuta as mensagens da parceria aqui da casa e me espera que eu retorno num upa.

0: 6h52.
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4: No último dia 19 de junho, agora... Se vivo estivesse, Gildo de Freitas estaria comemorando mais um aniversário. Leovegildo José de Freitas nasceu em 19 de junho de 1919, no Passo da Areia, em Porto Alegre. Filho de Virgílio José de Freitas e Georgina de Freitas. Por isso, hoje estamos dedicando uma homenagem especial a esta memória lembrada todos os dias pelos repentistas, pelos trovadores e pelos apreciadores da trova gaúcha.
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4: O escritor Juarez Fonseca, na biografia que escreveu de Gildo de Freitas, lá pelas tantas, ressalta o talento de Gildo para aproveitar situações ou resolver problemas. E cita, por exemplo, pode-se ver quanto ele era criativo. Durante um improviso no grande rodeio Coringa, alguém pediu lá da plateia que cantasse sobre a pipa d'água. Um repentista comum ficaria falando exatamente sobre a pipa d'água. Gildo aproveitou para fazer uma comparação quase filosófica. A partir da imagem física da pipa d'água, uma barrica de madeira, relacionou-a à bordaleza, de forma idêntica, mas usada para guardar vinho ou cachaça. A água da pipa, ele metaforizou em lágrimas de saudade ou tristeza. E o conteúdo da bordaleza vinha para espantar essas mágoas. Isso tudo dito, claro, em versos perfeitos e instantâneos. Quando andava pelo interior trovando pelas estâncias, costumava receber muitos presentes. Várias vezes, estancieiros mais empolgados lhe presenteavam cavalos. Ele quase nunca saía só com o cavalo. Fazia um belíssimo improviso agradecendo o presente, elogiando a hospitalidade do fazendeiro e sua família, e perguntava como é que iria montar num cavalo de empelo, ele que até nem caminhava direito e tal. Então pedia a encília e na maior parte das vezes levava. De Fábio Rocha, grande estanceiro de São Borja, que foi uma espécie de seu protetor, Gildo chegou a ganhar uma caminhonete.

0: nas cantigas dos velhos tempos, memórias e homenagens. Teixeirinha cantou Tordilho Negro, antes dele Noel Guarani, Pajador, Pampa e Guitarra, e ainda antes abrindo Gildo de Freitas, o aniversariante do dia 19 de junho, Definição das Pilchas. Agora vamos para o intervalo e voltamos em seguida.
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3: 77.
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2: Na Invernada dos Trovadores hoje, destaco Adão Bernardes e Celso Oliveira. A propósito, aproveito para desejar ao Adão Bernardes, que está convalescendo no Hospital da Unimed em Novo Hamburgo, uma breve recuperação e que possa em seguidita estar fazendo novos versos para Gáudio, da grande plateia dos admiradores da trova e da poesia gaúcha. Com os senhores, Adão Bernardes e Celso Oliveira.

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rancho, mas pra falar da minha mala, não vou perder este gancho. 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

Que beleza! Trova desenvolvida em Júlio de Castilhos no ano de 2003. Encerrando o nosso programa, resta tempo para cantarmos a saideira, nos despedirmos. Muito obrigado, direção da emissora, colegas radialistas. Muitíssimo obrigado, ouvintes. Razão maior de tudo que a gente aqui faz. Eu canto Louco por Bailanta. E lhes deixo a promessa de estar de volta, se Deus quiser. Semana que vem, mesmo dia, mesma hora, mesma emissora. Gracias.

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1: 7:21.
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1: Estimados fãs e amigos gauchada do Brasil, com a mesma alegria e disposição que sempre tive, volto a estar com vocês para mais um programa. São ações que me emocionam e realizam profissionalmente. Abraços gaúchos a quem vive no Rio Grande, em Santa Catarina, no Paraná, e a quem nos ouve em outros queridos estados brasileiros, onde tem suas sedes muitas emissoras de nossa parceria. Grandes emissoras, sejam todos bem-vindos. Hoje vou trazer algumas informações sobre abelhas, sobre o mel. No bloco seguinte, seguirei no mesmo tema, trazendo informações ou curiosidades sobre a abelha rainha. No quarto bloco, repassarei o pensamento de um sheik árabe. Meu amigo Ganso e eu iremos brindá-los com ótimas músicas do nosso repertório de discos. E, como faixa especial, destacarei a música Abrátiame, na interpretação de Julio Iglesias. E no momento nobre, estarei recebendo aqui, para minha alegria, o grupo de Santana do Livramento, cujo nome é Tchê Véio, um grupo de 7 anos de plenas atividades artísticas. 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
1: 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Agora vem a boa música do programa para vocês. Primeiramente ouviremos a vaneira Doutor e Domador e em seguida a milonga Jeito de Galpão, em gravação ao vivo extraída do nosso DVD com o mesmo título. Vai lá, Ganso!

0: Ouvimos a vaneira composta por Celso Brás e Marilê Siqueira, Doutor e Domador. E depois a milonga Jeito de Galpão, obra que compus juntamente com o amigo doutor João Alberto Preto. Ambas na interpretação dos Serranos. Um breve intervalo enquanto repassamos as mensagens dos nossos apoiadores e logo estaremos com vocês. Até já, nobres e especiais ouvintes.
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2: 7:34.
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0: De volta à agradável companhia de todos vocês, queridos ouvintes, com o programa Encontro com os Serranos. 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
0: 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E os ouvintes, agora trago-lhes informações sobre as abelhas e sobre o mel. Vocês sabiam que das primeiras moedas do mundo tinham como símbolo o de uma abelha? Sabiam que existem enzimas vivas no mel? São elas amilase, invertase, catalase e lipase. A melhor forma de comer mel é com uma colher de pau. Se não encontrar, use uma de plástico, pois utilizando uma colher de metal pode-se eliminar as enzimas. Você sabia que o mel contém uma substância que ajuda o cérebro a funcionar melhor? Sabia também que o mel é um dos raros alimentos na Terra que pode salvar uma vida em ocasiões extremas? Você sabia que o própolis, ou que a própolis, produzida pelas abelhas, é um dos poderosos antibióticos naturais? Sabiam que o mel não tem prazo de validade? Que os corpos dos grandes imperadores do mundo foram enterrados em caixões de ouro e depois cobertos com mel para evitar a putrefação? Sabiam que o termo lua de mel vem do fato de os noivos consumirem mel para a fertilidade após o casamento? Sabiam que uma abelha vive menos de 40 dias, visita pelo menos 1.000 flores e produz menos de uma colher de chá de mel, mas para ela é uma vida inteira? Ah, como é gostoso um bom café com sanduíche, uma manteiguinha caseira e um pouco de mel junto. Aí eu digo, salvemos e preservemos as abelhas. É hora de trazermos mais música no programa. Rodaremos agora Cor das Auroras, composta por Volmir Dutra e Walter Moraes. E depois O Chapeludo, composta por Jefferson Brás Madruga, Tainá Zolini e Luiz de Oviedo. Vai lá, Ganso!

0: 7:47.
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4: Regressando com o nosso encontro, a agradabilíssima companhia dos nossos fãs e amigos, por essa que é a sua rádio favorita, sua rádio do coração. 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

sendo vital para a apicultura e garantindo a força e a produtividade no enxame. Ela se desenvolve de forma diferente das operárias, sendo alimentada exclusivamente com geleia real e é diferenciada por ter um ferrão não ciliado, permitindo múltiplas picadas e asas mais longas. Apicultores substituem rainhas antigas por jovens e selecionadas para aumentar a produção de mel e a saúde da colmeia, um processo crucial para o sucesso da atividade. Papel na colmeia. Ela é a mãe de todas, põe ovos continuamente, garantindo o nascimento de operárias, zangões e novas rainhas. Controle. Seus feromônios controlam o comportamento e desenvolvimento de outras abelhas. Longevidade. Vive muito mais que as operárias, podendo viver anos devido à alimentação especial. Diferenças e desenvolvimento. Dieta. Larvas de rainha são alimentadas com geleia real, enquanto operárias recebem uma dieta mista. Células. Desenvolve-se em células reais, maiores e verticais. Ferrão. Possui ferrão liso, podendo picar sem morrer, ao contrário das operárias. Importância para apicultores. Produtividade. Rainhas jovens e selecionadas aumentam a postura e a produção de mel. Substituição. Trocar a rainha a cada 1 ou 2 anos é essencial para manter a colmeia forte e saudável. Manejo. A introdução de novas rainhas é feita com gaiolas especiais para que as operárias se acostumem ao novo feromônio, como garante um expert no assunto. Finalmente, trago uma curiosidade. Quando uma rainha está velha, as operárias podem substituí-la e as novas rainhas competem em uma luta mortal pelo trono, como mencionado na Embrapa, em um vídeo trazido à disposição das pessoas. Eu não vi esse vídeo ainda, mas foi realmente uma curiosidade muito grande ter lido isso e repassado para vocês, evidentemente. Vamos trazer mais música no programa. Anuncio Saudade Amarga dos Mates, composta por William Rengen e Paulo Ricardo Costa, e depois Campeiro Feliz, de João Antunes e Nilton Ferreira, na interpretação dos Serranos. Vai lá, Ganso!

0: Rodamos Saudade Amarga dos Mates, em seguida Campeiro Feliz. Breve pausa e logo estaremos com vocês na sequência desta edição. Até já.
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2: 8 horas.
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Voltando com o programa, trago-lhes o pensamento de um sheik árabe. Perguntaram ao fundador de Dubai, Sheik Rashid, sobre o futuro do seu país e ele respondeu: meu avô andava de camelo, meu pai andava de camelo, eu passei a andar de Mercedes, meu filho andava de Land Rover, meu neto talvez ande em algum carro, mas meu bisneto, com muita possibilidade, tem de andar de camelo novamente. Por quê? Tempos difíceis criam homens fortes. Homens fortes criam tempos fáceis. Tempos fáceis criam homens fracos. Homens fracos criam tempos difíceis. Muitos não vão entender, mas você tem que criar guerreiros, não parasitas. Ensine então ao seu filho valorizar o que você der para ele. E mais do que isso, que ele trabalhe, estude, se esforce para também alcançar o sucesso em seus empreendimentos. Se você der tudo a seu filho, se você o atender em tudo que pede e às vezes até lhe exige, sabe aquele filho que fica dormindo o dia todo? Então você estará criando um fracassado dentro de casa. Pense nisso. Sabe o pensamento de um sheik. Rodaremos agora mais músicas a quem está nos acompanhando. Como faixa especial, Julio Iglesias cantará a obra Abrace-me. E, em sequência, o vaneirão de Pé no Fundo, composto por Daniel Rack e Dionísio Costa, na interpretação dos serranos. Vai lá, ganso!

que a gurizada largou tudo pra ver, assistir os desenhos animados. E hoje em dia, além do desenho animado, é o tal de celular, né? É o tal de WhatsApp. E na mesa, às vezes, ficam 4, 5, 6, ninguém se olha, só no zap. Male, male eles almoçam, eles chantam, né? Eu falo com propriedade, porque às vezes aqui em casa é assim que acontece. Mas agora nós se proibimos. Nós proibimos agora. É proibido ver celular na mesa. E eu acho que tem que ser assim, né? Tem que ser assim. Mas vamos em frente então com o nosso Rancho de Taura. 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Tá bueno? Daqui a pouco nós já vamos ter aí mais uns recados de ouvintes, né? Mas já tá chegando uns por aqui. Vamos ver quem tá por primeiro aqui. O Sarapico. Bom dia, Sarapico. O Sarapico mandou um aqui e depois apagou. E eu não vi o que tu escreveu. Mas que coisa de louco. O meu amigo Tucci. Bom dia, alemão velho. Meu querido amigo. Aquele abraço para ti. O Ivan lá em São José, bom domingo, passando para te desejar um abençoado domingo, que seu dia seja iluminado e protegido por Deus. Você também, Ivan, velho. A Elaine lá de Pissarras, olha, você precatando com a pecuária do Forte, erva mate mazute, roncando a cuia e já escutando o Rancho de Taura. E se puder, toca Domados no Serviço. Vamos campear aqui, Elaine. Um abraço, minha amiga. Clóvis Giovanella. Um abraço pro Clóvis. Pediu uma marca aqui dos Serranos, o Bugio do Rio Grande. Vamos campear daqui a pouco. O homem da água mineral Imperatriz. Tá aí na Tia Lourdes, Clóvis? Te manda aquele café. Bom dia, Tia Lourdes. Um abraço. Lá na Praia de Fora, meu amigo Euclides. Baita abraço. Baita abraço lá na Grande Florianópolis. E na mesma região lá o Paulão. O Paulão tá trabalhando, tá na oficina, latueiro. Olha aqui, a fé seja maior do que tudo aquilo que a gente ainda não entende, porque nem sempre teremos respostas, mas podemos seguir em frente confiando que Deus continua cuidando de cada detalhe do caminho. Bom trabalho, bom domingo para você, Paulão, e toda a tua família aí também, tá? Com o Tia Salgado, Tia Salgado e o Hans estão vindo lá de Porto Alegre, foram representar a nossa GTESC lá no CTG 35 ontem à noite, onde foi o acendimento oficial da chama crioula, e eles, né, representando então a nossa entidade, e se aprecataram, foram para lá e agora já estão de volta, já estão ali passando Araranguá, né? Boa viagem para vocês, venham a Despacito, depois nós vamos prosear mais um pouco sobre o assunto que vocês foram fazer essa cobertura lá ontem na capital gaúcha. E venho Despacito, venho tranquilito no mas, que chega do mesmo jeito, né? E pedir uma do Joca, mas um Joca Martins aqui, vamos campear assim, tá? Chegou um aqui agora, deixa eu ver. O Lourenço, cedo já videogame, estamos na escuta. O Lourenço é da família Ferrari. É uma grande verdade, as pessoas que estão no celular é mais importante muitas vezes que pai, mãe e irmão. É bem assim que funciona, né? Bueno, vamos em frente então, vamos trazer uma marca agora para que o Rio Grande não mude. E essa eu sei que o Hans gosta, e eu sei que o Tia Salgado também gosta, porque nós assistimos esse tiro velho, não, o filho dele cantando lá em Vacaria. Tô falando do Galo Preto. Ele é um trovador e cantador de Barros Cassal. E o filho dele que estava lá em Vacaria no rodeio foi o Ellerson. Eu lembro bem, né, antes que nós ficamos impressionados com a qualidade musical dessa marca aí. Para que o Rio Grande não mude. E depois um shot meio largado que tem por título De Primeiro com os

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0: E vamos que vamos com o nosso rancho de Taura. Vamos firme e forte. 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Tá bueno? 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É, bom dia, Débora. Débora tá lá em Penha. Um abraço para você. E o Arthurzinho. Arthurzinho, agora Arthurzão tá por aí ainda ou já voltou lá pros States? Um abração, tá? Feliz domingo para ti. Olha para Sara e para Sandra. Valeu, minha amiga. Beijão. Vou mandar um abraço para mais longe agora, pro meu amigo Alessandro Jung. O Alessandro Jung tá lá no Mato Grosso, de Cruz Alta pro mundo velho. E ele mandou até uma foto aqui, o celular tá fazendo eco lá no Mato Grosso. E um litro de velho barreiro do lado do celular. Que barbaridade. Daqui a pouco ele já vai se atracar, com certeza. Velho. Vamos mandar um abraço, né, Alessandro? Para todo o pessoal ali do sítio Cruzeiro do Mar, que sempre nos escuta também. É, grupo de amigos que você faz parte também, né? Faz parte também. Quem mais aqui? Deixa-me ver. O Gilvan. Gilvan do Rio do Meio. Pediu o baile na Serra. E mandando aquele abraço para o Paulo e Adelaide, que estão escutando o programa. Pega o Nagaita e canto esta melodia, me lembrando de um baile que eu fui há poucos dias. Se não der para tocar, daí eu canto para ti, viu, o Rio Vó Véio? Um abraço, um abraço, um abraço. Quem mais por cá, deixa eu ver, eu acho que estou em dia. Temos alguns áudios aí, Fernando?
1: Bom dia, grande Osmar Fernandes. Bom dia, grande Fernando Santos, a todos um abençoado domingo. E vamos falar baixinho, tem sol.
2: Bom dia, tio Osmar. Estamos na escuta aí desde cedo já, estamos de folga hoje. O que o senhor comentou é isso aí mesmo. Os valores aí de antigamente mudou tudo, mas tem ainda bastante gente aí que segue o modelo antigo ainda. E um abraço para toda a turma aí que estão na escuta aí do Rancho de Taura aí. Que o Gilberto Ferrari e família aí, um abraço a todos.
3: Bom dia, Fernando Santos. Bom dia, Osmar Fernandes. Ô, beleza, que dupla, que maravilha. Melhor do que o inverno com sol. Só vocês dois num domingo para me fazer feliz. Um ótimo domingo para nós todos, tá? Um belo início de inverno. Um abraço.
4: E o senhor Osmar Fernandes? Bom, que é o Osmar Bordinho que está falando. Gostaria de ouvir uma música hoje de Castração a Pialo. Acho que é com o Baitaca, né? Não sei se é. dá uma olhada aí. Castração a piola. Bom, agradecer a todos os ouvintes que estão ouvindo o rádio aí. E o pessoal aí da rádio que estão tocando aí o programa, que é muito, muito excelente, muito bom. Bom, um abraço a todos aí.
5: Bom dia, nossos amigos Osmar Fernandes, Fernando Santos, Jaime Santos, aqui do Tabuleiro, Camboriú. Passando aí para desejar um domingo abençoado aí para todos nós, saúde e paz. Mandar um abraço forte para minha irmã Divalma lá no Monte Alegre. Mandar um abraço forte para meu compadre Matheus, que está de aniversário aí por essa semana aí, completando mais um ano de vida. Toca um parabéns gaúcho pro Bagual aí, que ele é gaúcho também. E toca aí Velho Casarão. Valeu, forte abraço a todos aí, Deus no comando.
6: Ué, olha, coisa de louco. Já temos música para fazer dois programas, olha. Que bom que os ouvintes participam com a gente, né? Estão sempre no nosso costado, como se diz. 9:31, eu acho que nós vamos com o teu comercial, né, Fernando Santos? Ou vamos trazer essa do Ivan Vargas, que fez um trabalho solo, ele que por muito tempo cantou nos Monarcas e ainda faz algumas participações, mas é muito raro, né? Ele meio que se aposentou, mas gravou uma música muito bonita que se chama Touro Preto. Vamos trazer essa então, nesse bloco, só uma agora, Fernando, depois tu já vai direto aí pro teu comercial, pode ser? Vamos que vamos!

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4: 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O alemão do concreto, Mauro, que tal comprar uma adega dessa para tu tomar uns vinhos aí com a Simone? Eu, irmão, aproveita. Um abraço. Diz, olha, e hoje é o aniversário, diz ele aqui, da minha amada esposa, e eu desejo a ela muitos e muitos anos de vida, muita saúde, muita paz, felicidades. E vamos trazer, lógico, Simone, para ti aquele parabéns gaúcho. Já vou aproveitar, o Jaime Santos já tinha pedido aí pro o compadre dele, né, Jaime, que também tá de aniversário. Então vamos trazer pro Matheus, né, vamos trazer pro Matheus um parabéns gaúcho, Fernando Santos, mais ou menos desse jeito, chefe. Vivo!

0: Bom que bom, tá aí já devidamente homenageado. Fernando Santos, tu recebeu uma música que eu te mandei aí, que é um pedido, Fernando Santos, dá uma olhadinha ali no Spotify ali, como se diz, né? Enquanto isso, eu vou dando mais uma bisoiada aqui. O Jonathan, meu amigo Jonathan, parceria campeira, chimarrão bem cevado, com erva mate mazute, lenha na churrasqueira, e um churrasco a lenha tem o seu valor, né, Jonathan? Um abraço para você, para Mara. Cadê o Diego? É a dupla, daqui a pouco já se chega por aí, né? Vamos ver quem mais aqui. O Luiz Alberto, bairro Cordeiros, de Itajaí. Um abração, mano velho. Sempre com o nosso Rancho de Tauro aqui, né? E o Ferrari, que me mandou um abraço antes. Agora eu tava vendo aqui que o Lourenço já tava no videogame. Bem como falava a música, né? Família Ferrari, Cléo. Um abraço para todos vocês aí, pra gurizada. Amigo de longa data, né? Encontrou a música aí, Fernando Santos?
1: Vamos lá.
0: Vamos lá. Depois eu já vou trazer mais uma, então, que é pedido de hoje também, pros viajantes, pro Tia Salgado e pro Hans, que estão na estrada. Eles pediram uma música lá do Festival da Vacaria, na voz do Joca Martins, que tem por título Potreiro da Frente. Vamos com essas duas aí, então, Cê.
1: Ô, Romão, repete a música que tu mandou aí, o nome, Osmar.
0: É, alô, Domados Osmar, tá no serviço. É pra Elaine, lá de Pissarras.
1: Alô, Osmar, tá me ouvindo aí, Osmar?
0: Oi, Fernando.
1: Teu som sumiu aí, Osmar.
0: É mesmo?
1: Alô, Osmar.
0: Alô.
1: Sim, repete o nome das músicas, fazendo um favor.
0: Tá me ouvindo, Fernando?
1: Agora eu tô te ouvindo, repete pra nós aí.
0: É Domados no Serviço.
1: E as duas próximas aí, é isso?
0: Isso, Domados no Serviço. E a outra já tô te enviando aí, tá? A primeira é essa do Spotify aí.

Aí atendemos então mais alguns pedidos e tá chegando de montão aqui. Mas nós vamos dar conta, nós vamos dar jeito. Vamos ver aqui o Aristide Moser. Pediu a música Companheira. Pedro Hortaça. E é bonita essa marca, né, Aristides? Tu aguenta aí as pontas, mano, velho. Que eu tô botando na fila aqui, tá? É do grande missioneiro. Flor gaúcha, alma da querência. Eu tô inspirado pra cantar hoje, né? Meio louco ainda. Valeu, Aristides, velho. Aquele abraço. Deixa eu ver quem mais por cá. Tô em dia aqui. Ah, o Tuti pediu uma música aqui do Mário, Nego Mário Missioneiro. Vê se eu acho aqui, Tuti. Tuti pediu uma diferente aqui. Ele gosta de me sacanear aqui pra me ficar procurando aqui, campeando, né? Mas não vamos pra já, vou campear aqui, Tuti. Deixa comigo. Tu fica frai e não se escabelai. Né? Ô, Batista velho da erva mate mazute. E que mate bem cevado, né, Che? Baita abraço. Água mineral de Imperatriz. Quer escutar um bugio velho daquele de bailar com o pé trocado? Chegando aí os serranos com o bugio do Rio Grande, mais ou menos desse jeito. Uiá!

foi de um fuzil velho desse? 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Quero fazer agora, Fernando Santos, uma homenagem muito especial para nossa amiga Nádia Machado, que foi aniversariante de ontem. O pessoal do fã-clube aí já está participando. Foi a Selma que ligou agora há pouco, né? Selma, querida, um beijo no teu coração. E a Nádia, então, é presidente do fã-clube. Ela teve essa ideia, tempos atrás, de criar esse grupo. Eu acho que na época ainda foi junto com a Rosinha, né? Então a gente fica muito feliz de ter você capitaneando esses amigos, esses ouvintes, que a Rádio Menina é a rádio de mais de 1 milhão de amigos. Então essa amizade que há entre o grupo do fã clube é coisa linda da gente ver. E eu fico muito feliz, né, de ser teu amigo, né, de ser teu parceiro junto aí na Rádio Menina com os demais comunicadores. E o carinho que a minha família tem por ti também é muito grande. É o carinho que eu

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4: Voltamos com o nosso Rancho de Taura. Bom dia, Guilherme Veiga Carvalho, lá no Guarujá, São Paulo. Baita abraço pra ti, galera. E ele pediu o Walter Moraes aí, o Cavalo Caramelo. Vamos mandar pra ti depois, mas, tá bom? Vamos botar na fila aqui. O Fernando, Cavaleiro Sem Fronteira, baita abraço, mano velho, bom domingo pra ti, pra toda tua família. E pedi uma do Gildão. Me chamam de grosso, não tiro a razão. Vamos botar na hora da saudade mais tarde ali, tá? Pra gente recordar, certo? Quem mais por aqui, deixa me ver. Paulo Ferreira de Navegantes, bom dia, Paulo. Baita abraço pra ti, pra tua esposa Carol, para o filho Rafael, né? Esse que pediu a música aí, o Nossa Vaneira, foi o Paulo ou o Fernando Santos? Que chegou agora aqui? Eu acho que foi, né? Vamos ver aqui. O Daniel, lá de Porto Alegre, Daniel Siqueira, Ana, bom dia. Um abração pra você, guri. É, o Tuti corrigiu o nome da música aqui. Eu fiquei pensando aqui, Rosinha Prateada. A nossa Rosinha da Rádio tá com o cabelo meio prateado, né, Rosinha? Mas não é a música que tu pediu. Aí tu me desmonta, né, alemão? Vamos parar com isso. Já fico meio atrapalhado aqui, tu erra o nome das músicas ainda. Que barbaridade. Vamos ver quem mais por aqui. Ah, o Fernando confirmou aqui. A nossa maneira, então, é pro Paulo Ferreira, de Navegantes. Navegante não ligou, mas daqui a pouco ele liga. O cara até velho, né? Deve estar lá na horta, deve estar na chácara dele lá. O homem é uma coisa de louco, hortaliça e fruta é lá com o karatê lá dos pagos de Navega City. Eu falei agora há pouco em Hora da Saudade, eu vou lembrar que essa Hora da Saudade eu sempre tenho o apoio de quem? 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Vamos ter hoje também, daqui a pouco, o momento do nativismo aqui no rancho. E hoje é um destaque com Leôncio. Não, errei aqui, deixa eu achar aqui. Ah, como é que eu fui me esquecer? Pois eu entrevistei o Chiro Velho aqui no acampamento para o Pino. É Lisandro Amaral, é parecido com o Leandro. Lisandro Amaral é o nosso convidado, tem até uma entrevista que eu fiz com ele. Esse

0: 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Vamos com música, Fernando Santos. Vamos trazendo agora. Já está quase na hora dos lançamentos musicais, né? Mas eu vou atender um pedido de domingo passado ainda. Aliás, é dois pedidos de domingo passado. O João Carlos Fernandes. Se a Fernandes é dos bons, que nem eu, né? José Carlos Fernandes. José Carlos, ele pediu o João Chagas Leite, o Mate do Norte. Eu até não tinha encontrado essa música no domingo passado, encontrei, faz tempo que eu não rodo ela. O Sarapico também pediu uma muito bonita do João Chagas Leite hoje. Depois vou mandar pra ti, Sarapico. E essa o Mate do Norte é uma letra que foi feita. É para os homens do sul que se bandeiam para o norte do país. A seiva ainda é forte, mas o mate não mata a saudade do chão sulino. Até o João Chagas Leite fala um pouquinho no início da música sobre isso, tá? E depois é o pedido do Roveder, mandar para ele, para a Raíssa, pediu o Grupo Miruano, o Casamento da Doralice. Vamos trazer essa, então, mais ou menos desse jeito. Quem é fã do Grupo Miruano é minha amiga Lu.
1: A gaúcha
0: Lu de Joinville. Vai pra ti também o IE e Companhia Limitada cantando então, Lu.
1: 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Grande parceiro, Vanidade fez os versos. O mate do norte.

0: tá? E que Deus te ilumine sempre, sempre. É muita luz pra ti nessa empreitada da vida, tá? Depois eu mando parabéns e a música pra ela aí, tá bom? O Regis, patrão Regis de Porto Belo. É, agora são 10h23. O rádio tá ali. Mas daqui a pouco ele manda a foto da Brahma Barrigudinha. Com certeza. Que é muito cedo ainda, né, Regis? Vamos deixar pra mais depois. Vamos deixar pra mais depois. É, coisa de louco. Vamos ver aqui. Tem algum áudio por aí, Fernando Santos? Como é que estamos?
1: Ô, seu Osmar, tenho certeza que com essa homenagem para nossa presidente Nádia, o senhor não precisa nem jogar um balde d'água nela para tirá-la da cama, porque ela deve estar derramando baldes de lágrimas. Que lindo! Agradeço em nome dela, em nome do fã-clube, como vice-presidente nessa parada, nessa, né? Nessa caminhada do fã-clube. É muito lindo. Obrigada pela sua amizade, pelo seu carinho de sempre para esse fã-clube. Tá bom? Um abraço.
2: Martinho Valeu, Fernandes, senhor. Grande Fernando Santos. Vê se encontra aquela música novamente do Pedro Ramírez. Mamãe, em tudo vejo você. Aí, tio Pedro.
3: Bom dia, seu Fernando Santos. Bom dia, seu Osmar. Olha que dia lindo de sol que deu hoje. Que maravilha. Que bênção de Deus, né? Frio com sol é tudo de bom, né? Então, passei para dar os parabéns, o programa está maravilhoso, as músicas estão ótimas e vou de carona com todas, tá bom? Um domingo muito abençoado para vocês dois e suas famílias, tá? Beijo!
4: Bom dia, Osmar Fernandes! Vamos ouvir uma música bem linda aí! Eu sou do Sul, olha para esse céu azul! Beijão, é a Roseli Duarte! Um beijão, amado!
0: Valeu, Roseli! Sempre é parceira!
5: Bom dia, Luiz Fernandes! Tudo bem?
0: Mais um?
5: Sebastião Prestes.
0: Ô, Sebastião!
5: Tô assando uma carne aqui, escutando teu programa aí, Osmar. Desejo um feliz domingo aí pra você, pra toda a rádio, pra tudo que tá na escuta aí da menina. Toca uma música fugida de feito pra nós aí. Esse aqui para minha esposa, Maria da Glória, está preparando o almoço ali, passando a carne aqui.
0: Valeu, Sebastião. Tu viu, Sebastião, que já tem um pedido do Gildão aí. Quem pediu aqui, deixa me ver na minha lista aqui. Eu escrevo tão ligeiro e tão feio que depois nem eu não entendo. Ah, foi o Fernando, do Cavaleiro Sem Fronteira. Então daqui a pouco tem a Hora da Saudade aqui. Já está esquematizado aí o Me Chamo de Grosso aí, vou mandar pra você também. Tá bom, Sebastião? Dona Maria da Glória, bom dia pra ti. Tá fazendo a boia também, inclusive. O Wagner. O Wagner da Fronteira Cutelaria diz, olha, Ijuíte manda um abraço. Ijuíte manda um abraço. Tá na terrinha aí, Wagner? Eu sei que tinha ido pra Argentina.

aí então. Vaneira Socada Garrão, Moreiro Batista, grupo Raça Pampiana, com essa participação especial do Baitaca. 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

0: 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Certo? Fernando Santos, antes do teu comercial, vamos trazer um momento dos festivais?
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0: 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Erva Mate Mazuti, sempre com a gente, trazendo essas músicas que são inéditas. Bueno, eu vou destacar uma música que é recente até. Ela aconteceu no mês passado, lá em Santo Ângelo, no festival 17º Canto Missioneiro. É o festival comemorativo aos 400 anos das missões. Essa marca aí conquistou terceiro lugar na voz do Lincoln Ramos, Missioneiro, Tronco e Raiz. A letra é do Jaime Bruno Carlos e o Flaubiano Lima. A melodia do Evandro Zamberlan, e teve na gaita o Leonardo Ferreira. Pá. Baita gaiteiro esse guri aí, né? Baita gaiteiro. O baixo e vocal, o Rodrigo Pires, violões e vocal, o Guilherme Castilhos e o Evandro Zamberlan. Então vamos destacar para vocês agora: Missioneiro, Tronco

0: Aí então, momento dos festivais aqui no Rancho de Taura, destacando o terceiro lugar do Canto Missioneiro de Santo Ângelo deste ano, Missioneiro Tronco e Raiz com Lincoln Ramos. 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Então vamos trazer esse recadinho da erva mate mazute, que é o comercial gravado, e depois tu já envereda os teus aí, Fernando. Já traga o teu bloco aí também, tá bom?
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7: 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Bernardo Santos, vamos atender mais uns pedidos então. Vamos pialar desta feita. O Gilmar pediu Maitaca Castração a Pialo. Vamos trazer para ele essa marca. Depois eu trago pro Jaime Santos. Ele mandou um abraço pro compadre, aniversário, Matheus. Velho Casarão com Teixeirinha. E a terceira do bloco é o pedido do Aristides Moser, de Itajaí. Vamos pialar o saudoso Pedro Hortaça, o Galo Missioneiro, cantando Companheira, desse jeito pra vocês.

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Bagual por demais, Osmar Fernandes, no Rancho de Taura.

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7: Bom dia, patrão. Bom dia a todos os amigos que estão na audiência do Rancho de Tauras. Todos os queridos do fã-clube aí, e mais uma vez deixando feliz aniversário para nossa querida presidente Nádia Machado. Que Deus abençoe hoje e sempre. Toca para nós aí, Gritos de Liberdade, mais uma vez. Renato Farias comprovando a audiência em 100.5 e mais um Rancho de Tauras. Abençoado domingo a todos.
8: Bom dia, meu amigo da Rádio Menina. Que é o Emelino Marcelino, aqui treino o governador Celso Ramos. Toca aí uma música aí do Gaúcho da Fronteira para nós aí. Pra oferecer para todos vocês aí, né? Da Rádio Menina, a minha esposa Maria da Graça Vicente, minha irmã Regina Marcelina, minha mãe Anaída Marcelino, para todos aí da Rádio Menina. Bom, meu amigo? Fica com Deus, um ótimo domingo.
9: Valeu, valeu, tá aí o Renato, taxista do nosso fã clube. Eu toquei pra ti domingo passado, vamos campear de novo e qualquer coisa nós carquemos fogo antes de terminar o programa, tá, Renatão? E, o Enedino também, baita abraço pra ti, bom dia, governador Celso Ramos, é os ganchos, como a gente falava antigamente, né? Pediu a do Gaúcho da Fronteira aí. Muitos pedidos, a gente está atendendo aí na medida do possível. Mas que bom, nós temos tempo ainda, né? Vamos até às 13 horas. Vamos a despacito. Meu amigo Daril, baita abraço para ti, Daril. O Daril pediu uma do Gildo de Freitas. Eu tenho uma programada já do Gildo, da Hora da Saudade, daqui a pouco. Tá bom, Daril? Mas o abraço, logicamente, vai para ti. Tainá, Jussara, Nicolas, Gustavo, a todo mundo que tá aí no teu costado, tá? Um abraço pra ti, ó. Depois nós vamos projar aí. É, Achei interessante essa ideia das tainhas aí, tá? 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Um abraço. Quem mais aqui? Deixa eu me ver. Meu primo Gênio Fernandes, se tu digitar, eu fico faceiro. Até falei pro Dario agora há pouco, e aqui eu tô transmitindo com o celular aqui do rancho, e eu não posso atender ligação, não posso ouvir vídeo e nem áudio. Só digitado. Tá? Então me ajude, hein? Me ajude. Vamos escrevinhar, tá? Escreve, daí não tem problema. Certo? Quem mais aqui? Deixa-me ver. Bom dia, Osmar, um abençoado domingo. E pediu aqui a música. Eu adoro as músicas do João Chagas Leite. Eu tenho mais uma do João Chagas Leite agora. Daqui a pouco eu mando pra ti aí, tá? Esse que mandou o recado não foi o José Carlos Fernandes? Esse que foi das 10h31? O Fernando, me diga aí. Esse que disse que gosta das músicas do João Chagas Leite. Mas eu tenho um pedido do Sarapico aí que vou mandar mais uma dele, das lindas. Ele gravou muita coisa bonita. A Tormenta e o Ventania também estão lá no La Tradición, lá com a Fernanda, com o Abner, também pediram mais uma do João Chagas Leite. Veja só, né? Como o trabalho desse homem é reconhecido até hoje, né? E nos deixou há tão pouco tempo aí, né? Quem mais aqui? Deixa eu ver. Felipe, sou de Camboriú. Gostaria de dedicar ao meu sogro Jair, que é de Uruguaiana. Marcelo Holmes, Rincão Mimoso. Não sei se eu tenho S, Filipão. Mas vamos campear aqui, tá, guri? Vamos campear. E um abraço aí pra ti e pro sogrão aí, que é cria de Uruguaiana. Pô, olha só. Lá da terra da minha amiga Silvia. Um abraço, Silvia, pra ti aí também. Eu acho que eu fiquei em dia aqui. Eu acho que estou mais ou menos nota aqui, tá? Com Fernando Santos, vamos trazer agora a Invernada da Poesia Crioula, sempre com a PB Madeiras, do meu amigo Val.
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9: 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Fala com o Valdo, né? Tem o Maurício, Marilisa, Nestor. Bom dia para toda a tropa aí. Bom dia pro Chapecó, pro João, equipe amiga, que sempre estão escutando a gente também. Vou destacar uma poesia hoje na voz do grande Dorval Dias. A morte de Pedro Ninguém. Me lembrei agora do Nego Chimango, que trabalhou na Rádio Menino, homem da nossa Polícia Federal. Hoje está morando lá em Itahara, pertinho de Santa Maria, bem pertinho lá da terra do Tuti. E ele declamava essa poesia e muito bem para nós. Meu saudade do Nego Chimango. Quem sabe não está nos escutando lá agora. Certo? Vamos que vamos, então.

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Na garupa do aguaceiro, cabresteada pelo vento. Até um relâmpago alçado andou bateando o espaço, preludiando o temporal. Mas oiga-te como é bravo esse tal de mês de agosto. A voz do preto clarindo veio do fundo do rancho que se velava o finado. Ô Juca, vai lá na venda, compra 2 real de gajeta e um naco de fumo grande, que a noite vai ser comprida. Lá fora, o céu era negro, assim como um campo grande que fora queimado há pouco. O Juca pediu a bênção para seu padrinho Clarindo e se enfurnou noite adentro na direção do bolicho. Agora só as luzes das velas clareavam os rostos sombrios da pionada no velório, onde o respeito era pouco, pois entre risos e ditos ia-se contando casos de peleias, de carreiras e de chinas mal domadas, esquecidos do finado. Foi quando o preto Clarindo, compreendendo o desrespeito pelo coitado do morto, tirou uma longa tragada, pigarrou como pensando para final sentenciar. O homem que nasce pobre é como cavalo chuco, é pialado pela vida, sofre a doma das tristezas, até que um dia se amansa, perde a vontade e a fé. Depois, já sem serventia, morre à beira do alambrado, esquecido, sem ninguém. Vejam vocês nesta noite, o Pedro já não existe. Amanhã se vai o corpo cuja alma do coitado há muito já estava morta. Andava assim como andam milhas de guascas sem rumo, fugindo pelos atalhos do povoado das taperas. Bueno, total é da vida, amanhã será um de nós.

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1: Tá, e essa foi então a invernada da poesia crioula aqui no nosso programa Rancho de Taura, de Luiz Menezes, a morte de Pedro Ninguém, na voz do grande Dorval Dias. Dorval Dias. Vamos chegando aqui com os patrocínios agora do nosso Rancho de Taura. 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E agora o recadito é dos nossos ouvintes. O Luiz Alberto disse que eu não falei o nome dele. Falei sim, Luiz Alberto, mas vou falar de novo então. Tá falado já. Um abraço pra ti no bairro Cordeiros, na cidade de Itajaí. O Tia Sagrado estão de viagem ainda, né? E ele pediu a música aqui pro Hans. Ah, já mandei essa música, foi bem no começo, quando vocês estavam ligados, o Hans que não ouviu. Não ouviu, mas eu mandei aquela música aí do Gato Preto, né? Baita, baita letra, né? Do Galo Preto, né? Baita letra, baita letra. Eu mandei quando vocês estavam ali pras bandas de Araranguá, foi bem no começo do programa. Meu, Tia Sagrado. O Glênio tá lá com meu amigo Gilmar Madeira, com as excelentíssimas esposas. Um abraço para vocês aí, depois eu vou mandar o verso. Vou mandar a nossa marca aí para ti, tá? Meu verso fala da vida, de esperança e saudade, conserva a identidade das verdadeiras canções. Nos palcos ou nos galpões, demonstra sua procedência. Das lonjuras, a experiência. Inquietude e solidões. Bah, mas o Bochecha se inspirou para fazer essa marca aí, né? Que inspirou. Quem mais aqui? Deixa-me ver. Matheus do Canto. Pedi uma música em homenagem ao meu pai, o Neide do Campo. Que o nome da música é Tropeiro Velho. Depois eu mando para ti, sim, tá? Ele falou que perdeu o pai na terça-feira. É isso? É isso, mas olha, eu recebo então as nossas condolências aí, tá, Matheus? Que Deus o encaminhe para o plano espiritual com muita luz, com muita luz. Depois vamos atender.

0: teu pedido aí, tá bom? Vamos entender assim. Quem mais aqui? Deixa me ver. É o Hans que tá mandando a música. O Hans merecia um bardão d'água, né? Porque eu já mandei a música e tá pedindo de novo aqui. Mas não vou mandar porque ele periga que ele tá dirigindo. Bom, vamos fazer o seguinte, Fernando Santos. Vamos trazer o nosso vocabulário gaúcho e depois o momento dos gaiteiros. Tá bom? Vamos trazer o nosso vocabulário gaúcho. E temos mais alguns pedidos para ser atendidos, muitos até. Tem a música do João Chagas Leite, que o Sarapico pediu. Tá? Tem a música, deixa eu ver mais do que eu estou, do Tuti aqui, o Nego Mário Missioneiro. Tem o Fernando e o, do Cavaleiro Sem Fronteira e o Gilvan do Rio do Meio. Já está programada para a Hora da Saudade, que é daqui a pouco também. Tá? Eles pediram o Gil de Freitas. E o Gilvan pediu o Baile na Serra. Vamos trazer com os irmãos Bertuzzi para ti depois. Mas fica para daqui a pouco, para a Hora da Saudade, tá? A Roseli Duarte, eu tô devendo, eu sou do Sul. O Sebastião Gil de Freitas já vai junto na Hora da Saudade, né? E a Tormenta e o Ventania, eu vou trazer o João Chagas Leite daqui a pouco, então. Certo?
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0: Então vamos lá, vamos com o nosso vocabulário, fazendo mais algumas palavritas aqui, sempre com Terra Brasil e União Fundações. Terra Brasil e União Fundações, do meu amigo primo. Vamos lá, falar de uma expressão: marcar na paleta. Significa anotar, assinalar, e também em relação às pessoas, não esquecer um mau procedimento de determinada pessoa, uma má educação, uma falta de respeito, uma sacanagem. Olha aí, ó, esse aí tem que marcar na paleta. Ficou marcado, né? Orelhar uma esperança significa alimentar uma esperança, não perder a esperança. Orelhar, para quem não sabe, lá no Rio Grande, significa, em relação ao animal, segurar o animal pela orelha, né, para poder montá-lo. E no jogo de carta, né, nos carteados aí, é quando se levanta bem devagarinho a ponta de uma carta para ver o que carta é. Fica orelhando ali, certo? Isso aqui é das carpetas de jogo, sabe o que eu estou falando. Mondongo duro de pelar é uma coisa difícil de fazer. Tá aí, mondongo duro de pelar. Rebenqueado de saudades significa estar sofrendo, curtindo a dor de alguma separação, sentindo saudade, enfim, sofrendo com saudade. Rebenqueado de saudade. Com o estribo frouxo significa descontrolado, perdido, enlouquecido. Garroteado, disse do couro que ficou macio em consequência de ter sido sovado. Para quem trabalha aí com couro, quem faz aí os artesanatos, né, sabe o que significa garrotear o couro, dar uma sova nele para ele ficar bem maciozinho, melhor para trabalhar. Os guasqueiros aí que entendem bem dessa lida aí. Afivelar significa contratar, ajustar, acertar, tá bom? Aí então o nosso vocabulário gaúcho, como eu falei, sempre com Terra Brasil e União Fundações. 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Tá bueno? Fernando Santos, como é que temos aí? Tem mais algum recado?
2: Vamos fazer o momento dos gaiteiros aí?
0: Então, já vou te passar a música aí do Alejandro Brits, que é o nosso convidado de hoje. Já tô te mandando, pode vir com a vinheta aí então, tá?

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0: Então vamos lá, como eu disse, o nosso convidado hoje é um tiro velho que é... Vou dizer, como é que eu vou dizer para vocês? É um dos reis do chamamé. Eu estou falando de Alejandro Brites. Inclusive agora no dia 26, ele vai estar por aqui em Balneário Camboriú, ao lado do André Eli, um violonista, violão de 7 cordas. E o Alejandro, ele conduz o público para uma experiência de música intensa, sensível. Os clássicos inesquecíveis dos chamamés mais famosos estarão aí no seu repertório. É um encontro, então, de acordeão e violão muito vibrante, onde a tradição latino-americana vai se revelar, né? Vai mostrar a sua identidade realmente. Quem gosta de um bom chamamé, está convidado. Entendeu? É o dia 26, agora ele vai estar ali no Palácio das Artes, ali na Avenida Central, em Camboriú. Tá? Pode procurar ali Palácio das Artes, que você vai ficar ao par de tudo o que vai acontecer. E o Alejandro, ele inclusive mandou uma mensagenzinha. Eu tô mandando para ti agora aí, Fernando Santos. Porque eu prosei com ele essa semana, ele é muito amigo do meu amigo Vargas. O Vargas é um médico amigo meu. Tá aposentadão o Vargas agora, né? Tá aposentadão. E ele diz, olha, tem um parceiro, já que eu gosto de chamamê, eu sei que tu também gosta, que vai te mandar umas marcas aí. Aí eu prosei com o Alejandro. Mas vamos tocar as músicas, depois eu trago a mensagem dele aí no meio da, entre uma música e outra, tá bom, Fernando?
1: Manda pra nós aí.
0: Já tá aí. Já tá aí no.
1: Veio não, Osmar.
0: Ô, ué, o que que tá sucedendo então? Deixa eu ver aqui. Não vamos frouxar o garrão. Vamos fazer programa externo, isso aí, né, gente? É isso aí. Vamos ver aqui então. Vamos de novo. Não frouxemos o garão. Veja aí agora, Fernando. A primeira é a La
1: Agora Ancha, sim.
0: E a segunda é La Colorada. Vou mandar pros Colorados essa aí, né?
1: É a primeira?
0: É. Pode ser, tu que sabe. Tu que decide, tu que manda agora aí, Fernando Santos. Daqui a música daí. Tá bueno? Bom que bom.

0: Chegou linda.
1: Hola, soy Alejandro Brites, acordeonista, chamamecero. 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

Aí então foi o nosso momento dos gaiteiros, com a participação, inclusive com um abraço especial de primeira do Alejandro Brits, que, como eu disse, vai estar agora em Balneário no próximo dia 26, tá bom? Pode acessar ali o Palácio das Artes, tu vai ver como é que funciona a coisa lá. Valeu, Alejandro, baita abraço para ti, lá nos pagos de Porto Alegre, ouvindo a gente. Buenos, é o João Carlos agora. Olha, o Sarapico não gosta que chama ele de lobisomem, lá no Aras, e ele disse que não gostou muito. achava que o lobisomem...

0: Esses homens apareceram na quaresma, daí ele não gostou. Mas ele vai ganhar a música dele agora daqui a pouco, viu, João? Vai gostar. Mas o Sarapico não tem que não gostar, porque ele é o. Aliás, tem dois lobisomens aqui no Rio do Meio. Ele é o titular e tem o. Não, é dois titulares, porque um é do outro lado lá, né? O outro é lá do outro lado. O Sarapico aqui de Itajaí. E o Elton é na divisa lá. É a divisa com o Camboriú, o Elton. Então, um abração aí pro Elton também. Os dois lobisomens que nós temos na nossa tropa aqui, né, João Carlos? Um abração. O Crespo e a Zeza, baita abraço. Olha aí, já botou uma carne buena pra assar. Churrasquinho temperado pela Zeza, coraçãozinho, batata doce, inclusive. Daqui a pouco ele já vai destampar uma, então, né? Já vai destampar. Um abração, Crespo. Vamos ver se tem mais algum por aqui para mim não ficar muito para trás aqui. Então vamos fazer o seguinte, o Fernando Santos. Eu te mandei a música do João Chagas Leite, que eu vou mandar lá pro Sarapico. Já que ele ficou bravo, chamar ele de lobisomem, vamos
1: Vamos
0: acalmar ele,
1: faturar,
0: né?
1: Osmar.
0: Vamos acalmar o homem lá. Pediu uma música muito bonita. Até faz tempo que eu não rodo essa marca aqui do João Chagas Leite, que tem por título Bem Mais Que Viver. Bem Mais Que Viver. Tá? Vou mandar também já lá pro Ventania, pra Tormenta, lá pra Fernanda, pro Abner, que estão lá na cabanha lá Tradição. Vamos tocar essa para vocês hoje. Vamos deixar o desassossego de lado, porque vocês vão gostar dessa aí também, tá? Se der tempo, eu toco o desassossego também, certo? Então é isso aí, ó. E depois nós vamos trazer aí, ó, para Roseli Duarte. Ela pediu Eu Sou do Sul. Vamos pialar o Serrano depois, Fernando, com Eu Sou do Sul. E o Vanderlei pediu para Dulce, que está de aniversário hoje, o grande Newton Ferreira com Vida de Cabelos Brancos. Mais três marcas para vocês, então.
1: Osmar, vamos lá, que deu pane aqui na máquina. Fala de novo aí devagar pra gente campear as músicas agora aqui.
0: Oi, Fernando.
1: É, deu pane aqui na máquina. Fala de novo devagar aí pra gente campear as músicas aqui.
0: Ah, tá, mas eu te mandei ali pra ti o aquela do João Chagas Leite. Machou? Tá trancando, né? Tá trancando. Mas a do João Chagas Leite, procura então, Fernando. É Bem Mais Que Viver. Bem Mais Que Viver. Depois eu passo com mais calma as outras duas, para nós não se atrapalhar.
1: Ok,
0: Quando você
1: então.
0: faz o programa externo, tem esses contratempos aí. Ainda bem que os nossos ouvintes entendem, compreendem e nos aceitam, inclusive. Vamos lá.

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Aí, atendemos o pedido da minha amiga Roseli Duarte, Eu Sou do Sul. Bonitaça, né? Música do Elton Saldanha, regravada aí pelos irmãos Bertucci. Vamos que vamos com o nosso Rancho Velho. Daqui a pouco tem momento do nativismo, tem hora da saudade. O rancho entraram sempre com esses blocos especiais aí para todos vocês. E a hora da saudade, hoje tem os pedidos, já dá, já sai aí os

0: De Freitas, irmãos Bertucci, Lisandro Amaral, o nosso convidado no Momento Nativismo, inclusive, tá bom? 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Um abraço lá, o Dio, o Emerson, o João, o Periquito, toda a tropa aí. Receba o meu baita abraço aqui no Rancho de Taura. Tá bueno? 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

0: 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Tá bueno? Nós, daqui a pouquinho, vamos ter a Hora da Saudade aqui no Rancho de Taura. 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Vamos matar a saudade então, Fernando Santos? Vamos lá, matando saudade.
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0: Então é chegada a hora da saudade aqui no nosso programa Rancho de Taura. Você sabe, onde a gente recorda sempre os sucessos antigos. E os nossos ouvintes ajudam, participam, pedem música. Eu fico faceiro com isso, uma barbaridade. Eu tenho dois pedidos hoje na Hora da Saudade, que é a do Gildo de Freitas, né? Me chamam de grosso. Na realidade, o nome dessa música é Eu Reconheço Que Eu Sou Um Grosso, né? E a outra, essa aí é o pedido do Fernando, do Cavaleiro Sem Fronteira. E a outra é o pedido do Gilvan, aqui do Rio do Meio, para ele, para o Paulo, para Adelaide. Ele quer recordar o Baile na Serra, da original, com os irmãos Bertucci. Então nós vamos trazer sempre em nome de Sax Calçados. Essa primeira música do Gildo virou realmente um hino aí para quem gosta da música mais chucra, né? Eu vou mandar especial de primeira pro Gauchinho, pro Flávio lá de Juí. Eu tive prosendo com ele é muito amigo do meu primo Gênio Fernandes, e o Gênio está escutando, como sempre, lá junto com a Rosa Mari, com a nossa querida Pelica, né? E o Gauchinho, como é que eu vou explicar? O Gauchinho é o nosso Wagner aqui da fronteira com Delaria, porque ele trabalha lá no mesmo ramo, fazendo um trabalho blindaço lá com as suas facas aí, né? E afiando aquele negócio tudo. Então lá na colmeia do trabalho, tá bem longe. Mas olha, e ele é chucro, com certeza vai gostar dessa marca aí do Gildo de Freitas, né? E essa música foi feita, uma vez eu ouvi uma prosa e li também sobre o Gildo de Freitas, quando ele criou essa música. Na realidade, teve uma época que andar de bombacha lá no Rio Grande do Sul, né, a pessoa podia ser alvo de deboche, né? Então o compositor deu uma forma positiva na expressão grosso, né? É, sou grosso, mas sei tratar qualquer cidadão, e até representa que eu tenho cultura. Né? Então ele foi feito essa música até como um sinal de protesto. Primeiro ele conta ali que ele ajudava os pais, né? Sempre levei a vida de peão, né? Aprendi a dançar nos domingos, sentindo o cheiro do pó do galpão e por aí afora, né? Mas vamos deixar que ele recorde, o saudoso Gildo recorde então. E como eu disse, especial pro Gauchinho lá nos Pagos de Juí, essa Hora da Saudade, e pro meu primo Jânio. Vamos que vamos!

0: então, a hora da saudade aqui no nosso Rancho de Taura. 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
7: Bom dia, pessoal da Rádio Menina, tudo que aprenda a luta, sempre ligadinha aí. Gostaria de ouvir a música do João Luiz Corrêa, Viajando no Chamamé, tá? Também quero dar parabéns aí pelo tio Osmar aí falando desse negócio aí de rodeio, que realmente tá um caos, né? Não dá pra gente ir nos bailes porque eles não têm horário. A gente foi nesse baile ali da Bahia, uma bagunça, eles tomam conta da pista, não tem pista.

Mas vamos ver que periga dá tempo. Tô devendo pro Renato, taxista também, o Grito de Liberdade. Mas não vou nem olhar a lista aqui. Aí eu fico nervoso. Mas eu vou atender dois pedidos de hoje. O Tuti pediu uma do Nego Mário Missioneiro, Rosília Prateada. E o Guilherme Veiga Carvalho, que tá lá no Guarujá, São Paulo, pediu aquela do Cavalo Caramelo. Essa é a música preferida também do meu amigo Diego Boaventura, né? Vamos trazer essas duas marcas que falam de cavalo, então. E Diego, Diego. Vamos, gente.

que nós atendemos. E tem mais recado chegando aqui. Tem mais recado. Vamos ver aqui como é que eu tô. Para não me atrasar. Já tô meio atrasado, né? Deixa eu ver aqui do Vanderlei. Eu já falei, já foi a música. O Edgar Soares. Ô, mano, velho. Agora que eu vi o teu recado aqui, ó. Tenho a dizer gauchescamente que destino é potrilho chuco que corcoveia com a gente, derruba qualquer vivente se não souber lhe domar. 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

Deixo a todos meu baita abraço. Ah, sai, legal, velho. Sempre faceiro, né? Olha aí, ó. Eu indiquei o resto que eles não estavam tomando pra mim ainda. Pô, já destampou uma e já tá com um pote cheio lá, como é que chama? Um balde cheio, né? É aquela braminha barrigudinha, aquela que eu gosto, né, Prez? Quem mais aqui? O Bochecha já falei, daqui a pouco vai sair a nossa aí, tá? O Aires, meu amigo Aires, desculpe, Aires. O Aires tá lá nos Estados Unidos, escutando ele, o William e a Gi, né? Um abraço pra vocês, estão lá torcendo pelo Brasil ganhar a Copa. Vamos torcer junto com vocês, não tá fácil, né, Aires? Mas vamos que vamos. Quem mais aqui? Deixa-me ver. Não podemos se atrapalhar. Eu falei que o Diego não tava lá no Jonathan, pois agora chegou. A música não vai dar tempo, viu, o Diego? Mas já estão fazendo churrasco junto lá. Um abraço, galo velho. A gente não gosta de churrasco. Eles e o Alexandre do Porto Crioulo. O Vander, olha, fomos numa festança gaúcha ontem lá na casa da sogra. Aí tudo. Mas olha o Marcos aí, puxadito e tudo mais, né? É só tu que não vai usar bombacha nunca, o Vander. E nem o Ronaldo. O Vander tem um problema de tamanho, ele é muito baixinho, ele vai ter que comprar uma bombacha de criança, infantil. Já falei pra ti. Se tu não achar uma maior, vai na loja que vende bombacha de criança, aí tu vai dar bem certo no teu tamanhinho aí, tá, Vander? Quem mais aqui? Deixa eu ver. Valtinho, Porto Belo, tá chegando o aniversário do Valtinho. Vamos fazer a cantoria lá. Eu vou falar com o Neguinho, já tá combinado, tá, Valtinho? Eu, ele e o Juscelino, vamos lá tocar umas marcas buenas lá pra ti. Bom dia, Camboriú. Bom dia, meu amigo Jorge, Juliana, missioneiro velho. O Roveder. O Roveder, já toquei uma pra ti hoje, Roveder. Toquei aquela que tu pediu lá do Minuano, o Casamento da Doralice. E ele já tá confirmando aqui que vai estar lá com o Alejandro Brits, é o chamameceiro, o gaiteiro chamameceiro, agora no dia 26, e vai lá dançar o chamamê correntino. Mas que coisa linda. A música não vai dar tempo hoje, Roveder. Hoje não tem como, não dá tempo. Quem mais aqui? O Tuti. Ele disse que estava dando uns cortes na transmissão, deu uns cortes realmente na nossa internet aqui, mas agora melhorou, né, Tuti? De continuar, tu me avisa aí. Essas alturas aí, tu é o nosso técnico aqui, tá? Nosso técnico. Quem mais aqui? Deixa-me ver. Aniversário do churrasqueiro Moraes. Mas olha aí, ia escutar o timbre de galo e ofereço para o fã clube. Moraes, eu não tenho tempo da música, mas um parabéns bem gaúcho, né? E que costela bonita que tá fazendo aí, vivente. Meu Deus do céu. Moraes, que Deus te ilumine sempre, sempre. E o parabéns é gaúcho desse jeito pra ti, galo velho. Vivo!

0: Ah, então, esse parabéns também, eu mando com muito carinho para a Julie, a prenda Julie, que sempre nos ouve, a prendinha Julie, e ela está de aniversário, recebe todo o abraço, o amor dos papais, da Rose e do Cláudio. Baita abraço para ti, Julie. Pediu a marca aí, não sei se vai dar tempo também, música linda, pediu Pilares, mas saiu esse, pelo menos esse parabéns para ti hoje, tá? E se não der, nós mandemos no domingo que vem, tá bom? Vamos ver se dá tempo, certo? O meu amigo Rafa, o Rafael lá da Lavação Estética Rafael, anexo lá Marina Confiança, tá pedindo a música Mãe Campeira. Também acho que não vai dar tempo, Rafael. Mas já tô com o programa pronto para domingo. Coisa de louco, né? O Matheus do Canto, tô devendo aqui o Tropeiro Velho. E tem um Chiro Velho que tá ouvindo a gente em Pérola do Oeste. Pérola do Oeste, mas tá bem longe, tá lá no Paraná, né? No Paraná. Um abração aí para o Chiro Velho que nos ouve. Então, lá no estado do Paraná é o Valdir Funqueto. Valdir Funqueto. Ele pediu uma também do Léo de Souza, não tem essa música aqui. Vamos dar uma procurada aqui, tá, Valdir? Um baita abraço para vocês, então, lá em Pérola do Oeste, lá no sudoeste do Paraná, mais precisamente, né? Tem mais aqui, deixa eu ver como é que eu tô. O João Maier, de Itapema, pediu Pampa na Garupa. João Maier, um abração para você, mano, velho. Pedido não para de chegar aqui. O Felipe, lá de Camboriú, pediu o Rincão Mimoso. Então tá aí. O Enedino, gaúcho da fronteira, lá de Governador Celso Ramos, pediu uma do gaúcho. Grito de liberdade pro Renato. Barbaridade. Mas vamos agora, antes disso tudo, Fernando, com o teu comercial. E vamos voltar daí com o Momento Nativismo. Um programa, um bloco especial com o Lisandro Amaral aí. Vamos que vamos.
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5: E estamos de volta com o nosso Rancho de Taura, agora com um recadito louco de especial de Casas da Água.

0: E vamos que vamos!
1: E quase vamos embora já, né, Fernando? Como passou, o tempo voou hoje. Meu Deus do céu! Como é que o Tigrão diz? O tempo urge! Tem algum áudio aí, gente? Estamos em dia.
2: Estamos em dia. 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

0: 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Chegando a hora agora do nosso momento do nativismo aqui no Rancho de Taura.
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0: horas, pessoal. Eu estou aqui nessas andanças, pelo rodeio da cidade de Itajaí, primeiro internacional e 34º nacional. Uma festa grandiosa que aconteceu aqui desde o dia 3. E hoje, nos finalmente, nós teremos um grande show com Lisandro Amaral, uma das referências do nosso ativismo gaúcho, pelo trabalho que ele desenvolveu durante a sua carreira, pelo trabalho que ele desenvolve até hoje nos nossos festivais. Não sei quantos troféus o tema deve ter, uma montanha, né? Tudo bem, né?
1: Então, os matos bem, os matos seus ouvintes, que você acompanha também pelas redes sociais. Esse eu vou lhe dizer com um detalhe que eu não me preocupo. Os troféus na minha casa, eles serviam para dar trabalho para minha mãe, limpar poeira. Então eu sempre pensei que não estaria na vida artística para acumular troféu, e sim para semear uma mensagem, né, para as próximas gerações, que como eu tiveram o privilégio de ouvir cantores como Fernando Maicá, Sérgio Passarinho, Noel Guarani, ler o Jaime Caetano Brown é tão importante quanto ouvi-lo, né? E aí, quando me dei conta, eu era alguém que fazia uma música da sua autoria, né? Era um compositor. E aí eu me lembro que eu chegava em casa e a minha mãe às vezes me olhava, fazia uma cara de triste porque eu não via nenhum troféu nas minhas mãos. E eu ia lá, meu filho não deu, ele não deu sim. Mas não ganhou, eu ganhei. Eu sempre, eu tive que explicar para minha mãe, porque é muito difícil ser mãe de artista, né? Que eu ia buscar emoções, eu ia buscar experiência de vida, encontrar pessoas que paravam para me ouvir, paravam para entender o que eu estava dizendo. E aqui estamos, né? Eu acho que só a minha mãe acreditava que eu chegaria a Itajaí um domingo de tarde, num palco onde cruzaram artistas importantíssimos, né? Para fazer hoje o encerramento dessa festa e com um trio. Eu imaginava que o dia que eu tivesse saído de casa eu ia ter que levar uma orquestra para preencher o espaço que a gente deixa. Eu nunca fui cantor, eu sou um compositor que canta a própria música. Quando eu chego em Itajaí com o mesmo trio que eu tenho passado por vários palcos, poucos dias nós tivemos na abertura da Sapecada Canção em Lages, e é o mesmo trio que toca as músicas dos festivais, a gente consegue, com essa intenção, esses valores rurais, né, ultrapassar dificuldades técnicas, onde tocamos um som muito ruim e a alegria foi a mesma. Então a mensagem está dita, e é isso que a gente chega a trazer até uma conversa com o senhor. Me sinto honrado cada vez que dou uma entrevista, porque é sinal que eu tenho para dizer vai chegar em alguém.
2: Pois é, eu sempre tenho os domingos, não sei se me acompanha, um momento no ativismo. Então hoje, participação especial nessa prosa que eu estou tendo aqui com o Lisandro Amaral, vai ser com o seu sucesso, algumas das músicas que a gente traz, né? O pessoal, antigamente, eles contavam um caos, aquele ligeirinho, escutava pouco no ativismo aqui, quase nada. Quando eu comecei com o rádio, não é que você já veio, eu tinha que levar disco de casa. É de Bagé, né?
1: Sou de Bagé. Comemoro 25 anos como compositor neste ano. Meu disco, o primeiro disco foi 2001. E agradeço, porque eu convivi com muitos radialistas, né, da sua geração. Vi muita gente, seu Camargo, lá em Bagé, levando discos de vinil, domingo de manhã, para a Rádio Cultura. E preparando repertórios para que o organizado, que nem eu daquela época, tivesse acesso a tal música que não teria, né? Então esse trabalho de trancar o pé, de fazer uma resistência sobre as músicas externas e semear é muito válido, a gente fica muito contente. E me agradeço pela parte da minha geração. Diz que a nossa diferença de idade não é tão grande, eu estou com 49.
2: Então, é grande.
1: Dá tempo de eu agradecer por ter feito esse trabalho, e hoje provavelmente eu estou em Santa Catarina pelo trabalho feito de pessoas como você.
2: Quero duas músicas para rodar agora. Uma eu vou escolher, mas eu quero duas.
1: Pode ser o Capataz e a Porteira Fora.
2: Fica com Deus e que o patrão velho da Deriva te abençoe sempre nessa empreitada vida.

0: esse talento e fortalecendo cada vez mais a nossa pátria gaúcha. Tudo bem?
1: Obrigado.
2: Tá aí então, nossa entrevista com o Lisandro Amaral, que foi no rodeio aqui em Itajaí. Eu falei que ia ter o show e teve, realmente foi um baita um show. Olha, o homem moeu, como se diz. É, foi um show lindíssimo que ele fez aqui na cidade de Itajaí. E ele pediu duas músicas, eu disse que ia escolher uma, mas a que eu ia escolher, eu não tinha prestado atenção no nome, que eu gosto muito da música dele, que se chama Capataz. Então, juntou o meu gosto com o dele, e vamos trazer as duas, então. Capataz e Porteira Fora. Tá certo? Vamos desse jeito, então.

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0: da Restinga, João Genuíno. 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Canoagipo já banhamos na segunda. 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Marca vento pro domingo. Espero a volta. Quer medir sua experiência, meu senhor?
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0: Presidente.
1: Aí então, nosso especial com Lisandro Amaral, hoje no Momento do Nativismo, sempre com Rau em baterias no nosso costado e também com Muniz Auto Center, que traz esse bloco especial. Um abraço, meu amigo Dirceu. Olha, estou escutando aqui na Praia Brava, Pérola do Oeste, é vizinha da minha realeza lá no Paraná, divisa com a Argentina. Valeu, Dirceuzinho. Um abraço para ti. Deixa eu ver quem mais aqui. O Rafa, eu já falei, eu acho que eu tô com a Gindia aqui, certo? Um abraço ao João Victor, que tá de aniversário, é a homenagem da família Bajuque. Um abraço, João Victor, tamanho do garrão do nosso Brasil pra ti, tá? Que Deus te ilumine sempre, sempre. Não dá tempo nem de rodar o parabéns, agora nós temos que entrar em rede, então ficamos devendo aqui músicas, barbaridade, ficamos devendo música aqui, deixa eu ver, pro Ivan, quem mais aqui que eu fiquei devendo? O Ivan, pro Renato, taxista, ainda bem que são tudo de casa, né? Fiquei devendo pro Enedino, lá do Governador Celso Ramos, pro Miro, né? Pro Rafa, lá da Lavação, quem mais aqui? Pro João Maia de Itapema, também não deu. Pra Rose e o Cláudio, pra aniversariante Júri. Matheus do Canto, também não deu, Matheus.

O Valdir Funqueto fica para domingo que vem. E o Felipe de Camboriú, Bochecha, nem a nossa não saiu, Bochecha. Um abraço mais uma vez para ti, pro Gilmar Madeira aí, ó. E pro Roveder também, e pro Moisés Churrasqueiro. Bah, dá um programa inteiro. Muito obrigado a todos vocês, né, que ficaram conosco. 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Muito obrigado a todos. E eu peço a ele, sempre a ele, o patrão lá de Riba, o patrão celestial, que nos dê força, saúde e energia, para que eu volte domingo, então, novamente aqui no Rancho de Taura, com mais essa mensagem gaúcha na rádio de mais de 1 milhão de amigos. Eu acho que dá para nós deixar tocando pelo menos um pedacinho da música do Enedino, que ele pediu uma do Gaúcho da Fronteira, Inhacovari, Varifum, do Gaúcho da Fronteira, vai também para Rose e para o Jordani, que são fãs do Gaúcho da Fronteira, aqui em Balneário Camboriú. Desse jeito, e um abraço, né, Fernando? É do tamanho do garrão do nosso Brasil. Uia, haha!

0: gaita e o violão se calam. 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
2: Pagode, isso mesmo, chegando aqui no seu domingo à tarde pra continuar a festa pra galera que tá aí ainda naqueles churras, pro pessoal que tá aí na hora do almoço, de repente já tá relaxando. Tem pagode de qualidade, tem samba, tem música boa chegando agora na programação da menina.
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0: jeito. 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

coisa boa, é só música boa, só pagodão daqueles que a gente gosta, de todos os tempos, né? Inclusive mandar um abraço aí pra rapaziada toda que sempre faz o pagodinho pelas casas aqui da nossa região, né? E claro, você que curte pagode, aumenta o volume porque tá chegando mais música.

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2: 1:41.
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1: Felipe Araújo, de um jeito um tanto quanto diferente. Mais ou menos assim, ó.

0: 2:21.
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1: Imagina.

0: 2:41.
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1: Vamos céu, tamo junto, meu pai.
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0: 3:21.
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0: 3:41.
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0: Chegamos ao final de mais um É no Pagode, mas domingo que vem eu te espero aqui. Aquele abraço, valeu, tchau.
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4: 4 e 1.
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0: Quem gostou faz barulho aí, churrasco com fome.
1: Fernando Sorocaba.
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0: 4:21.
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0: 5 e 1.
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0: 5:21.
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0: 5:41.
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1: Sério, o que você tá pensando?

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0: 6h41.
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0: 7:01.
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0: 7:21.
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1: Coisa linda!
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4: 7h41.
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1: Chegando para mais um Menina Country Show no oferecimento de Red Barn, o celeiro vermelho mais famoso de Balneário Camboriú. Um abraço para toda a galera do Red Barn que tá sempre ouvindo a gente. Alô, Gil e a sua cachaçinha famosa. Alô, nossa professora de passinhos country, Rosinha Viegas. E você que tá aí pronto para fazer o line dance, que é o passinho country, ouvindo o Menina Country Show, se prepara, que a programação tá demais. Ajeita esse chapéu, coloca aquela skin country. E vamos dançar, Menina Country Show!
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1: 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Vamos curtir essa aqui no clima do Red Barn e do Menina Country Show. Luke Bryan.
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0: Você está no Menina Country Show, uma melhor que a outra. Segura esse chapéu, coloca aquela skin Nashville com Tennessee, entendeu, querida? Que eu tô nessa vibe agora. Agora que eu aprendi com a Rosinha como é que é a bota certa pra fazer o passinho line dance, tô nojenta. 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
1: Você está curtindo o Menina Caltrin Show, oferecimento de Red Barn. Aula grátis de passinho Caltrin toda quarta, a partir das 20 horas com Rosinha Viegas. E eu já vou treinar o meu passinho Caltrin ouvindo essa aqui, da nossa musa Shania Twain.

0: 8:39.
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0: delícia ter você nesse domingão curtindo country no Menina Country Show, no oferecimento de Red Barn. 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
1: Você está curtindo o Menina Country Show, oferecimento de Red Barn. As melhores bandas de country rock ao vivo, de quarta a domingo, a partir das 18 até a meia-noite. Agora a gente ouve uma do Bastardos Country Rock, com a participação de Rodrigo Haddad. 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Vamos ouvir Bastardos Country Rock, participação de Rodrigo Haddad.
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0: 8h59.
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9: Muito obrigada pela audiência, você que tá curtindo esse country de primeiríssima qualidade. É muita música boa no Menina Country Show, no oferecimento de Red Barn. 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E pra você que tá afim de aprender o line dance, o passinho country, toda quarta-feira tem aula grátis de passinho com a Rosinha Viegas. Eu já estou arranhando aqui, porque a Rosinha é uma ótima professora. Então, enquanto tá rolando o Menina Country Show, eu tô fazendo meu passinho aqui com a minha skin country de Nashville e Tennessee. Que é show? Aumenta o volume porque tem muito country. Menina Country Show!
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